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3: 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Bom dia. 2 horas.
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1: 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Bom dia. 3 horas. 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

0: 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Bom dia. 4 horas.
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1: 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Bom dia. 7 horas.
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Escolhemos um tema de 1985 para abrirmos este espaço aqui na sua rádio. Deixa-me rir. Chamava-se esta canção do Jorge Palma, como a maioria de vocês saberá com certeza. E também a maioria já saberá que nós estamos cá, eu, que sou o Mário Barbosa, mas muito mais importante do que eu e muito mais marcante para si do que eu, estão as canções que eu trouxe. E que canções são essas? São canções que vêm do lado a lado do tempo. São canções que vêm dos bons tempos. São canções que ficam no tempo que passa. São canções que estão situadas no espaço entre os anos 60 e os anos 90. São canções que ficam para a vida. São canções que eu quero recordar consigo. São canções que eu quero que sejam a sua companhia enquanto eu aqui estiver e a sua rádio me permitir que esteja. Obrigado por estar aí. São essas canções que eu tenho para lhe oferecer. Com beijinhos, com abraços, com desejos de saúde e de paz. Porque o resto, pois é, o resto a gente compra. Isso é que não.

Holy Iglesias, when I need you. E tanta, tanta gente já interpretou este fabuloso tema, não é verdade? É muito bonito e a interpretação do Holy Iglesias também não deixa de ser bonita. When I need you.

1974, Roberto Carlos, eu quero ter 1 milhão de amigos. Pois é, eu não preciso de 1 milhão, mas preciso de todos os amigos. Os amigos que são amigos, os amigos que estão junto de mim, os amigos...

Quando a gente partilha com o coração aberto, faz sempre amigos. E é por isso mesmo que eu acho que vocês que estão desse lado, que estão aqui nesta rádio, que toca estas músicas por si e para si, são também meus amigos. E se são meus amigos, eu vou-vos pedir uma coisa, porque entre amigos nós podemos pedir, porque temos a certeza que somos ouvidos. Eu quero pedir que, se gostam do programa, digam para a vossa rádio, mas se não quiserem dizer só para a vossa rádio, digam, por favor, para a minha página no Facebook, que se chama Mário Barbosa Locuções, ou então Ouvintes de Mário Barbosa Locutor. É a mesma coisa. O importante é escrever lá, nem que seja não gosto, não me interessa, mas deem uma opinião que seja sincera e que seja fundamentada. Muito obrigado por isso.

os inconfundíveis chutes e pontapés. O homem do leme. Muito bonito, mas não menos bonito, é agora o Salvatore Adamo, o Adamo, se ma vie.

de 1988 trouxemos até aqui os The Bangles com Eternal Flame. E 1988, digo bem, porque parece que foi no outro dia e já lá vão 30 e muitos anos, não é? E agora vamos pedir para o tempo voltar para trás.

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A Cajuína, que é tão veloso na abertura deste espaço que a sua rádio lhe proporciona. Eu sou o Mário Barbosa e estou aqui para o levar a viajar, como sempre o faço, através não de um espaço físico, mas de um espaço mental, psicológico, um espaço do coração, um espaço da alma, um espaço da memória, um espaço da saudade, um espaço com saudade, mas sem saudosismos, um espaço que medeia entre os anos 60 e os anos 90, um espaço em que eu acho que as canções que tocam nesse mesmo espaço são aquelas que vão ficar para a eternidade, porque foi a época dourada da música, foi a época de ouro do século passado, naturalmente. Não sabemos nunca o que é que nos traz o futuro, mas sabemos, ou sabemos não, sei eu, peço desculpa, eu não tenho nada que estar a pensar por vocês que estão aí desse lado. Sei eu que, na minha modesta opinião, e 29 anos de rádio, e 29 anos com este programa de forma ininterrupta, talvez me deem alguma capacidade, digamos assim, passa em modéstia, para poder dizer isto. Eu acho que estes anos foram muito, muito marcantes na história da música. Naquela música dita pop, ou dita não clássica, chamemos-lhe assim. Eu não gosto muito da designação de música clássica ou não clássica, mas enfim, para perceberem o que eu quero dizer, eu acho que realmente dos anos 60 aos anos 90 fizeram-se as mais bonitas canções do século XX. Isto sou eu a dizer, repito, que me chamo Mário Barbosa. Se não gostarem, vão ao Facebook, tem lá uma página que se chama Mário Barbosa Locuções, ou amigos, ou ouvintes, perdão, não é amigos, é ouvintes de Mário Barbosa Locutor, e escrevam lá a vossa opinião, que pode e deve, se acharem que assim acontece, ser diferente da minha, não tem problema nenhum. O que eu quero é que seja uma opinião sincera. E eu queria também que começassem agora a ouvir as canções que eu tenho para passar aqui, porque são todas, todas para si.

Estamos aqui na sua rádio exclusivamente para viajarmos às canções do outro lado do tempo. Canções que se iniciam nos anos 60 e vão por aí fora até à década de 90. O intuito é fazer a melhor das companhias, o melhor do regresso ao passado. O meu nome é Mário Barbosa e estou aqui consigo, na sua rádio, na nossa rádio, nesta rádio que se preocupa consigo e por isso mesmo lhe dá aquilo que há de melhor.

0: Ritali, um banho de espuma. É sempre bem-vindo um banho de espuma. E esta senhora, porque enfim, é uma senhora já com alguma idade, porque o tempo não passa só para nós, passa para todos, né? Os artistas, os cantores, os intérpretes, como quiser dizer, também envelhecem. Rita Lee, mas sempre azougada, sempre muito para a frente, e é bom ouvir, levanta o astral, como diz o povo, e é verdade. Alguém disse um dia assim: olha a vida primeiro, longamente, enternecidamente, como a quem quer adivinhar. Olha a vida, rindo ou chorando, mas frente a frente. Deixa depois o teu coração falar. E é bem verdade, é muito importante olhar a vida de frente. E também é muito importante calar-me, porque a música está aí prontinha para tocar. Até rimei, e não sou eu o poeta. Já agora, esta quadra que acabei de ler é de Ronald Carvalho.
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E com os Bonnie Hen estamos a caminhar para o final de mais um bloco, de mais um espaço, como quiser chamar, que a sua rádio lhe ofereceu e vai continuar a oferecer, se Deus quiser. Acaba este bloco, vem aí outro, não há problema nenhum. E se não for hoje, é outro dia. O importante é continuar a gostar de nós, continuar a saber que está cá o Mar Barbosa e que traz sempre debaixo do braço muitos, muitos CDs, muitos vinis, muitas canções do outro lado do tempo. Obrigado por estar comigo e espero bem que volte, ou como disse, ou já a seguir, ou daqui a um dia, dois, três, uma semana, um ano, um mês. O que é importante é que volte e traga outro amigo também.

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Decorreu em Londres, no Reino Unido, o Festival Europeu da Canção de 1968, no dia 6 de Abril. Sagrava-se campeã, nesta noite, a canção espanhola de título La La La, interpretada por Maciel. Obteve um total de 29 pontos. Com 5 pontos, posicionava-se a canção de Portugal no 11º lugar, num total de 17 participantes. Era a canção Verão, interpretada por Carlos Mendes.

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1: 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Boa tarde. Meio-dia. 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
2: Ok, a importância das luzes numa bicicleta é a mesma que em qualquer outro veículo, não é? Serve para sermos detectados por outros condutores e até peões, e para sermos identificados como veículo, não é? Não queremos ser confundidos com, sei lá, um poste refletor na estrada, etc. E serve também para iluminar o caminho pelo qual vamos passar. Tem duas funções e essas funções são igualmente importantes no caso de uma bicicleta. Em termos de lei, o que o Código da Estrada obriga é um refletor dianteiro, um refletor traseiro, e uma luz dianteira contínua e uma luz traseira contínua ou intermitente, e refletores laterais nas rodas. Por exemplo, não obriga a refletores nos pedais, curiosamente. Em termos de importância, ou seja, porque muitas vezes as pessoas negligenciam um bocadinho esta questão na bicicleta, o fundamental, se não houver dinheiro para mais nada ou se falhou tudo o resto, é uma luz dianteira e um refletor traseiro. Isto é o mínimo para andarmos na estrada em termos de segurança, além ou paralelamente ao que o Código da Estrada diz. Muitas vezes os condutores de bicicleta, se tiverem algum tipo de noção já das luzes, muitas vezes dizem, ok, eu só preciso de uma luz para ser visto. E muitas vezes é assim uma coisa tipo um pisca-pisca, para poupar a pilha, ou porque as pessoas têm esta ideia de que uma luz intermitente
3: chama mais
2: a atenção. Pronto.
3: E é verdade ou não?
2: É uma questão, não digo polémica é a questão do capacete, da segregação, etc., não é polémica, mas tem sido debatível. A minha opinião é que, pelo menos em cidade, as luzes intermitentes não são necessárias, ou seja, é muito mais importante a pessoa posicionar-se corretamente na estrada, usar luzes corretas, ou seja, às vezes vejo pessoas com luzes brancas atrás ou coisas do género. É importante termos luzes que não, ou seja, que indiquem o que é que aquele veículo é, e principalmente que não passem a mensagem de que aquilo é uma coisa que não é. Lá está, se for uma bicicleta que está cheia de 500 mil luzes, pode eventualmente passar pelo menos uma primeira mensagem ou a condutores com que nos cruzemos, que não permite identificar logo que é uma bicicleta. E o mais importante é que a luz seja forte e não encandeie. É frequente agora ver pessoas que, nomeadamente que vêm do BTT e assim, andam na estrada como, digamos, troço prévio ou pós de incursões mais desportivas e fora do âmbito urbano, e andam com luzes muito fortes, nomeadamente a luz dianteira, sem às vezes ter noção que aquilo é desconfortável no mínimo e eventualmente pode efetivamente afetar, encandear os outros condutores. Por isso é importante que as luzes sejam fortes, mas não que encandeiem, e que sejam contínuas. Idealmente eu recomendo sempre que as pessoas usem luzes contínuas. À frente é indiscutível. Indiscutível em termos de lei, porque muitas vezes as pessoas também acham que devem ser intermitentes. Mas a questão da luz dianteira é, se a luz for contínua e for forte o suficiente, ela permite a quem se cruza connosco, quem se cruza, ou seja, quem esteja em sentido contrário à espera para virar à esquerda à nossa frente, ou num stop, etc., seja importante detectar que nós estamos lá, em que, qual a direção de movimento que estamos a tomar, qual a nossa velocidade, para saber se esperam, se tem que se ter passagem, etc. Se nós temos uma luz que não permite fazer isso, estamos a aumentar a probabilidade de alguma coisa ali correr mal. Já para não falar, obviamente, se não tivermos efetivamente luzes, não é? Ninguém vai ceder passagem a um veículo que não detectou.
3: Isso é curioso, quer dizer que uma luz intermitente é mais difícil de detectar a velocidade do veículo,
2: sim,
3: e até a direção do,
2: sim,
3: veículo.
2: Obviamente, pois também tem a ver com a frequência com que pisca, etc. Mas uma luz contínua permite ao olho humano muito mais facilmente detectar a posição e a velocidade. Outra questão importante também é luzes muito, às vezes mesmo muito diminutas, pisca-piscas, comprados na loja dos 300, que em meio urbano está tão cheio de luzes e de reflexos e de brilhos, que é muito fácil uma pessoa que venha de bicicleta no meio de filas de trânsito, etc., com essas luzinhas passar completamente indetetado, não é? Ou seja, nós pensamos que estamos a ser vistos, mas aquilo perde-se, é poluição, é ruído luminoso, digamos assim. Por isso é que é mesmo muito importante que a luz dianteira, nomeadamente, seja forte o suficiente e reconhecível. A luz traseira, pela lei, pode ser intermitente, mas, novamente, em meio urbano não me parece que seja tão relevante. Ou seja, é mais importante que ela seja uma boa luz e que nós nos posicionemos bem do que estarmos, por exemplo, muito chegados à direita e depois usarmos estratégias de compensação, não é? Para chamar a atenção. Os refletores laterais não são tão importantes, porque normalmente, se eles forem importantes, é porque a pessoa já está em cima de nós, não é? A luz traseira, por exemplo, e a luz dianteira também, mas principalmente a luz traseira, muitas hoje em dia, se não forem de pilhas, se forem de dínamo, têm um mecanismo para ficarem ligadas durante alguns minutos, para que quando paramos num semáforo não fiquemos invisíveis, e isso é importante. Uma razão para atrás termos não só a luz como o refletor, como também manda a lei, é que é muito mais fácil atrás a luz falhar sem nós nos apercebermos, e se isso acontecer, temos sempre o refletor. Sendo que o refletor, para funcionar, embora hoje em dia bons refletores já estejam desenhados de forma a minimizar isso, mas um refletor, para funcionar bem, além de ter que estar em bom estado, a luz tem que incidir o mais diretamente, o mais de frente possível. Por isso, pode parecer contraintuitivo para muitas pessoas, mas quanto mais no meio da via estivermos, que é onde incidirá a luz dos faróis dos carros, mais visíveis nós seremos. Por isso, quanto mais nos desviarmos, menos os refletores funcionarão. Isto é uma coisa que se vê muito bem também com pessoas que usam coletes refletores à noite, às vezes quase em substituição das luzes, mas depois estão chegados à direita, o que faz com que a parte refletora não funcione tão bem.
3: Isso é muito curioso, porque os médios dos automóveis são assimétricos e o lado esquerdo vai um bocadinho mais à frente, às vezes, com o lado direito, ou ao contrário, depende, mas são assimétricos, sim. E realmente a incidência é mais forte se for ao meio do que se for de lado, né? Isso é curioso.
2: Pronto, e esta questão, a lei não é muito clara. Do que eu interpreto, o que diz lá é o mínimo em termos do número de luzes, a altura do sol a que deve estar, etc, etc, ou quando é que, a que distância é que tem que ser visível. Aquilo é o mínimo, mas do que eu percebi, não tive ainda um jurista a ajudar-me a confirmar isto, mas do que eu percebi também é o máximo. E de um certo ponto de vista faz sentido, não é? Ou seja, se nós começarmos a pôr várias luzes, e às vezes luzes de cores diferentes, etc., muitas vezes as pessoas sentem que estão a chamar mais a atenção, mas estão a criar também mais confusão, não é? Pode não ser tão facilmente detectável quantas pessoas é que estão ali ao certo, a distância, etc. Por isso é melhor investir numa luz só, para trás, outra dianteira, mas boa, do que várias ao mesmo tempo e às vezes diferentes.
4: Cenas a pedal, escola de bicicleta.
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5: Saudações associativas a todos os ouvintes da DECO. Hoje vamos falar sobre o administrador de condomínio. Todos os condomínios precisam de um administrador que se ocupe dos assuntos relacionados com as partes comuns, com o pagamento de contas ou a contratação dos serviços exigidos para o dia-a-dia do prédio. Saiba como escolher o administrador do condomínio e o que fazer se este não cumprir as suas funções. A administração das partes comuns de um condomínio compete a duas entidades, a Assembleia de Condóminos e o administrador de condomínio. O administrador é eleito e exonerado pela Assembleia. Se os condóminos em Assembleia não conseguirem chegar a acordo para a escolha do administrador, qualquer condómino pode recorrer à via judicial e conseguir que o tribunal o nomeie. Em regra, através de uma administração rotativa dos condóminos ou optando por uma empresa de administração, acaba por se conseguir encontrar sempre alguém para assumir esse papel. O mandato tem, em regra, a duração de um ano, que pode ser renovado. O administrador manter-se-á em funções até que o sucessor seja eleito ou nomeado. Depois de eleito, compete ao administrador uma série de funções que têm por objetivo manter a funcionalidade e a boa saúde financeira do condomínio. É no cumprimento dessas funções que muitas vezes existem discordâncias e conflitos entre administrador e condóminos. O descontentamento com o desempenho das funções de um administrador pode surgir por vários motivos. Não ter convocado a Assembleia de Condóminos quando devia, não ter entregue o relatório de contas do ano anterior ou o orçamento para o ano seguinte, não resolver problemas do dia-a-dia, utilizar dinheiro do condomínio para proveito próprio ou simplesmente não ter trocado uma lâmpada fundida. Quando um condómino não está satisfeito com o administrador e tem razões fundamentadas, deve começar por lhe dizer diretamente, indicando o que lhe desagrada e o que acha que deveria ser feito para melhorar a situação. Se não tiver sucesso, deve ser convocada uma Assembleia Geral Extraordinária para expor o que se passa. Na Assembleia poderão ser tomadas decisões que remediem o que está a ser feito pelo administrador ou que impeçam de continuar a fazer o que não está bem. Em última instância, e se não houver qualquer alteração de comportamento, a Assembleia pode exonerá-la e exigir novo administrador. Para exonerar o administrador, é suficiente a maioria dos votos representativos do capital do prédio. Caso tenha dúvidas sobre este ou outro assunto, não hesite em contactar-nos. Até à próxima rúbrica.
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1: 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Uma hora.
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0: futuro a médio prazo estabilizar este tipo de doenças com fármacos à base de cafeína?
1: Não sei se será com base nesses fármacos. O que sabemos hoje em dia é que, porque percebemos melhor os vários aspectos da patologia e os vários sintomas que são relevantes, acreditamos que estamos melhor posicionados para atacar os vários sintomas de formas diferentes. Por um lado, os sintomas motores, que são aqueles que têm vindo a ser tratados há mais tempo, nomeadamente há cerca de 50 anos, e como agora conhecemos estes outros sintomas não motores e estamos a descobrir mecanismos novos, podemos ser capazes de desenvolver moléculas ou fármacos para tratar esses sintomas também. Portanto, aquilo que é atualmente a visão nesta área é de que talvez possamos um dia, que esperamos que não seja daqui a muito tempo, médio prazo, como foi referido, que possamos estar numa situação como estamos hoje em dia no caso do HIV, ou seja, que tenhamos cocktails de fármacos, de moléculas que permitam tratar vários sintomas ao mesmo tempo. Essa seria uma situação ideal e para a qual estamos a trabalhar nós e, infelizmente, muita gente em todo o mundo.
0: Portanto, tratar os sintomas, portanto, uma espécie de estabilizar a doença, ou são coisas diferentes?
1: Tratar são coisas diferentes. Obviamente que o que gostaríamos era de evitar a doença, mas temos consciência de que evitar a doença é algo que poderá ser mais complicado do que estabilizar ou tratar os sintomas. Portanto, se formos capazes de, num espaço temporal mais curto, tratar os sintomas e continuar a estudar e a perceber o que se passa para depois sermos capazes de travar ou impedir que a doença surja, seria muito bom. Temos que ir ficando felizes e satisfeitos com estes pequenos passos, porque a ciência não é feita de grandes saltos, é feita de pequenos passos que, no seu conjunto, então nos permitem as grandes alegrias.
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2: 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Boa tarde. 2 horas.
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2: Olá, olá, então, viva! Sejam bem-vindos a mais uma emissão do Legendado em Português aqui na vossa rádio. Aqui estou eu, Rui Cardoso, para vos fazer companhia durante duas horas com mais música da expressão portuguesa aqui, sempre presente durante estas duas horinhas. E também as nossas rúbricas habituais que passam sempre por aqui, todas as emissões aqui a fazer-nos companhia. Pois é, então, sejam bem-vindos à emissão desta semana do Legendado em Português.

Miranda. É bom contar com a vossa companhia aqui todas as semanas no Legendado em Português, estas duas horinhas fantásticas de música da expressão portuguesa, também juntamente com as nossas rubricas habituais aqui a passarem na nossa emissão. Vamos ficar com mais música por aqui, a fazer-vos companhia, Freud, ainda também estrovante e doce, a recordar aqui o jingle tónico das nossas doces.

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1: Meu irmão, o pessoalzão que chegou aí no condomínio, meu pai.
0: Ela sabe que é gostosa.
2: 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Tô namorando aquela vida, a vida não tá sabendo.
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1: Porra, o perfume tá pesada, né? 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

0: assim, caminhando nesta primeira hora de emissão do Legendado em Português, e chegou a altura do nosso minutinho de saúde. É um minuto de saúde já a seguir para ouvir aqui no Legendado em Português.
1: Está no ar o Minuto de Saúde, aqui na tua rádio. Andamos com eles para todo o lado, mas muitas vezes esquecemos-nos de cuidar deles, os pés. Lavar e secar bem, especialmente entre os dedos, usar calçado confortável e evitar andar o dia todo com os mesmos sapatos são cuidados básicos. Se tens calos, unhas encravadas ou dores frequentes, vale a pena ver com um especialista. E se tens diabetes, atenção redobrada. Os pés merecem mesmo vigilância extra. Pés bem tratados fazem-te andar melhor e viver com mais conforto. Voltamos em breve com mais um Minuto de Saúde, simples, direto e sempre útil.
0: Estivemos então com a nossa primeira rúbrica desta primeira hora de emissão do Legendado em Português, o Minuto de Saúde, que rapidamente passa por aqui, para nos dar um conselho. Vamos continuando agora, é vez de trazermos o Matias Damásio à antena, aqui no Legendado em Português.

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0: Depois dos comerciais, chegou a altura de ficarmos com o Cláudio Canadá. A MPB vista por Cláudio Canadá, como só ele sabe falar sobre os artistas que nos chegam do outro lado do Atlântico.
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2: Olá, Rui Cardoso. Olha o Cláudio Canadá de volta com mais um grande nome da música brasileira. E hoje vamos abordar um dos grandes, um dos maiores nomes da música popular. Agnaldo Timóteo Pereira, que nasceu na cidade de Caratinga, no estado de Minas Gerais, no dia 16 de outubro de 1936 e faleceu no Rio de Janeiro no dia 3 de abril de 2021. Agnaldo Timóteo foi cantor, compositor, escritor e político. Ele passou toda a sua infância na sua cidade natal e desde pequeno se interessou por música e se apresentava nos circos que passavam pela cidade. Agnaldo iniciou a sua carreira como intérprete de versões de sucessos internacionais. Ele teve grande popularidade nas décadas de 1960 e 1970, sendo o recordista de vendas de discos e foi agraciado com vários prêmios ao longo da sua carreira. Aos 16 anos de idade, ele saiu de Caratinga e foi para Governador Valadares. Depois, ele mudou-se para a capital, Belo Horizonte, e depois para o Rio de Janeiro, até que conheceu o cantor Roberto Carlos, que, na época, havia buscado a capital carioca pelo sonho de se tornar um cantor. Olha, Rui, Agnaldo revelou num programa de televisão que ele e o Roberto Carlos iam a pé até as rádios Nacional e Mairink Veiga em busca de oportunidades, pois não tinham dinheiro sequer para pagar o transporte. Depois de ter o seu nome consolidado na música popular brasileira, Agnaldo publicou em 1983 o livro Alô Mamãe, o Garoto de Caratinga. Escrito em tom autobiográfico, a obra exalta as origens humildes do artista e o título que faz referência ao seu discurso de posse na Câmara dos Deputados anos antes. Isto porque ele iniciou uma atuação como político a partir de 1982, quando foi o deputado federal mais votado da história do Rio de Janeiro, tendo alcançado o expressivo número de 600 mil votos, conseguindo a sua reeleição ainda em 1994. Em 1996, foi eleito vereador na cidade do Rio de Janeiro. O artista foi eleito duas vezes deputado federal pelo Rio de Janeiro e vereador das cidades do Rio de Janeiro e São Paulo. Em 1984, a Escola de Samba do Rio de Janeiro, Imperatriz Leopoldinense, criou o enredo de samba intitulado Alô Mamãe. Este enredo foi inspirado no tal primeiro discurso de posse do cantor como deputado federal pelo Rio de Janeiro. O mais interessante é que o Agnaldo Timóteo veio na alegoria da comissão de frente. Fica difícil escolher uma canção, pois o artista tem inúmeros sucessos pelo Brasil. Mas eu escolhi uma canção que definitivamente tem a sua cara, chama-se Tristeza Danada. Vamos ouvi-la agora, e na próxima semana o Cláudio Canadá vai estar de volta com mais um grande nome da música brasileira como você nunca viu. Abraço e até lá!

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Estivemos a viajar até à música que se faz do outro lado do Atlântico com o Cláudio Canadá, presença habitual sempre aqui nas emissões do Legendado em Português. E é muito bom ter a vossa companhia aí desse lado.

Estamos a chegar aos finalmente desta nossa primeira hora de emissão e com ele vem também o Super Combo com Maromotos a passar por aqui para finalizar esta nossa primeira hora. Voltamos depois do sinal horário e espero que continuem na nossa companhia. Legendado em português, sempre presente aqui todas as semanas, no mesmo horário, no mesmo sítio do costume, sempre com 2 horas de música da expressão portuguesa e também as nossas rubricas habituais. E este vosso amigo, Rui Cardoso, aqui a fazer-vos companhia semanalmente. Vamos então, continuando com mais música.

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1: 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Boa tarde. 3 horas.
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2: Estou então de volta para a segunda hora de emissão do Legendado em Português desta semana. É muito bom estar aqui todas as semanas com duas horinhas de música da expressão portuguesa, também as nossas rubricas habituais. Já estão preparadas para entrar aqui as nossas rubricas da segunda hora. Temos o Naftalina, não é? Com o Rui Cardoso e também Em Linha com a Deco. Vamos continuando com mais música e para abrir temos André Villamonte com o Janeiro e Tanta Pena. Bom dia, boa tarde ou boa noite. Grande abraço a partir daqui dos estúdios deste vosso amigo Rui Cardoso.

Aniversário. Já damos então início a esta nossa segunda hora de emissão. Espero que a playlist que selecionei para vocês durante esta emissão de hoje, para esta semana, esteja a ser do vosso agrado. É sempre a música portuguesa em destaque, a música da expressão portuguesa está em destaque por aqui. Passa a música aqui nacional, bem nossa, bem portuguesa, também a música brasileira, a música dos países africanos. É a expressão portuguesa em destaque durante duas horas nas nossas emissões. Bom dia, boa tarde ou boa noite, sempre com o legendado em português, em qualquer região do mundo, podem ouvir-nos através da internet.

0: chegou então a hora da primeira rúbrica desta nossa segunda hora de emissão do Legendado em Português. Vamos novamente até ao fundo do baú buscar aqui uma musiquinha que fez grande furor, uma voz que é intemporal. Madalena Iglesias, Ele e Ela, passar por aqui no Naftalina com Rui Cardoso.
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2: Hoje trazemos o Conjunto Mistério. O Conjunto Mistério constitui uma ponte entre gerações do rock português, desde o estilo do Yeah inicial até ao pop rock evolutivo da segunda metade da década de 60. Numa fase inicial, no princípio dos anos 60, Luís Edmonton na guitarra solo, Gonçalo Lucena na voz, Manuel Lucena na bateria, Edmundo Silva no baixo e Francisco Deslandes no ritmo, formam um grupo chamado Nova Onda. Imitando os Shadows, como era a marca na época, os Nova Onda limitavam-se a arranjos certinhos e a exercícios instrumentais bem conseguidos, gravando um single com uma versão pop do tema Vendaval, de Tony de Matos. Com o fim da fórmula, nasce o Conjunto Mistério. O Conjunto Mistério assenta a sua carreira na instrumentação de temas populares portuguesas, com arranjos pop. Na rádio, são apresentados por Carlos Cruz, que diz estar na presença de um Conjunto Mistério, porque ainda não tem nome. Lança um concurso entre os ouvintes para o surgimento de um novo nome, mas as propostas eram tão débeis que ficou de vez Conjunto Mistério. Ganham, pouco depois, um concurso realizado no Cinema Roma e, como prémio, uma viagem a Londres, onde conhecem os Shadows, banda que uma boa parte dos membros do grupo idolatra. A fama de conjunto instrumental vai levar o Conjunto Mistério a acompanhar um lote variado de artistas nacionais, com particular destaque para Fernando Concha e do Ouro Negro, com o qual gravou Com Ela, um EP que ficou famoso. A entrada de Edmundo Vale vindo dos Ecos e a saída de Edmundo Silva com Destino aos Shakes marca uma fase de tradição importante na carreira do Conjunto Mistério, em meados de 60. É Mário Terra a quem substitui Edmundo Silva. Recém-chegado de Coimbra, José Cid acaba também por integrar o conjunto como teclista. Esta nova aquisição significou para o Conjunto Mistério uma inflexão musical para um tipo de música mais próxima daquela a que os Beatles faziam. Em 1967, termina a carreira do Conjunto Mistério. José Cid, Miguel Silveira, Mário Terra e António Muniz Pereira formam o Quarteto 1111. Recordamos o tema Alecrim, pelo Conjunto Mistério.

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1: Estivemos com mais uma boa recordação da nossa música ligeira portuguesa. Mais uma vez, a Naftalina, com Rui Cardoso, passou por aqui no Legendado em Português. E agora é a vez de ficarmos com a música de Cesária Évora. Então já estava a trocar o nome à senhora.

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0: Chegou a altura de ficarmos em linha com a Deco, com a Graça Cabral, que todas as semanas nos faz companhias, com sugestões e dicas úteis da Deco. Então agora, em linha com a Deco.
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2: Olá, ainda bem que está aí desse lado em mais um Em Linha com a Deco. Hoje falamos de alimentação sustentável. O verão está à porta, todos queremos estar em forma, saudáveis, bem dispostos, e a alimentação sustentável é um termo que entrou muito em voga. Tem sido muito debatido na comunicação social e nas redes sociais, sobretudo por influencers que utilizam esta expressão. Mas o que é? O que é a alimentação sustentável? São estratégias, são práticas, são hábitos que todos nós podemos adotar para nos alimentarmos de forma equilibrada, de forma saudável, respeitando os recursos naturais, conservando as funções dos ecossistemas. É isto que efetivamente quer dizer então a alimentação sustentável. Todos nós vivemos com a consciência de que as alterações climáticas estão aí, a emergência climática é uma realidade e todos temos de refletir como é que seremos capazes de alimentar milhões e milhões e milhões de pessoas sem danificar a sustentabilidade do planeta. Mas espera-se que em 2050, e não falta tanto quanto isso, a população mundial aumente 30%. Então como é que será possível alimentar todos os cidadãos? Sempre com respeito pelo ciclo da natureza. Consumir produtos da época e produtos frescos é uma decisão que temos de tomar desde já. Conhecer a origem dos produtos. E recordo que é obrigatório que nos rótulos, que nas informações dos produtos vendidos a vulsa, a granel, haja sempre referência à origem dos produtos. Comprar o que é nosso, no caso português. Comprar o que é nosso significa que está a poupar em combustíveis fósseis, porque não houve a obrigatoriedade de fazer milhões de quilómetros para trazer o produto até nós. Portanto, escolher produtos que são portugueses, produtos que são locais, produtos da época e produtos frescos são atitudes que não passam por muita sabedoria. É ler os rótulos, é conhecer, na verdade, os princípios da dieta mediterrânica que aposta em leguminosas, legumes, frutos secos, peixe, consumo de azeite, consumo de produtos de origem vegetal, portanto, aquilo que habitualmente nós já fazíamos no nosso dia-a-dia, nós, as nossas avós também o faziam, e ter a noção de que o desperdício alimentar tem de ser combatido. E esta é outra grande linha, outra grande diretriz de uma alimentação sustentável. Ser um mestre de culinária e aproveitar bem as sobras alimentares, evitando o desperdício, fazendo um uso consciente, reduzindo as compras em excesso, não comprando aquilo que efetivamente não vamos precisar e que acabam por passar o prazo de validade. Tentar sempre reduzir o uso das embalagens e do plástico, sempre que possível comprar o que é nosso, o que é local, o que é da época e a granel, utilizando os nossos sacos. São algumas diretrizes que temos que interiorizar e quase que torná-las rotineiras e automáticas para que o nosso consumo seja cada vez mais sustentável e termos presente que o planeta é um empréstimo de todos nós. O ser humano está aqui de passagem e deve manter o planeta em condições para todos os outros. Sobre alimentação saudável, a Deco tem muitos conteúdos no site. É só passar por deco.pt. Estamos lá à sua espera. Obrigada.
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0: Estivemos então com a Graça Cabral, em linha com a Deco, ela que todas as semanas nos faz companhia aqui na nossa segunda hora de emissão. Vamos continuando aqui com mais música nesta emissão de hoje, de música da expressão portuguesa, às duas horinhas aqui, semanalmente presentes com este vosso amigo Rui Cardoso, na vossa rádio.

Estamos mesmo nos finalmente desta nossa emissão de hoje e para finalizar, o seu Jorge chega no swing, traz-nos aqui a música que nos chega do outro lado do Atlântico. É muito bom estar aqui convosco durante estas duas horas, mas chegamos ao fim. Para a semana a mais, no mesmo horário, no mesmo sítio do costume. Sejam felizes e façam alguém feliz.

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2: 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Boa tarde. 4 horas.
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1: Cinco horas.

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1: Estamos a regresso à segunda parte.
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1: É isso mesmo, estamos de volta à antena da tua rádio ou à fibra ótica, caso estejas a escutar via rede internet ou no podcast, enfim, seja onde for, se bem-vindo à segunda de duas tranches desta edição 677 do teu clube. Há mais novidades musicais para partilhar contigo, tenho também recordações e até a piada seca do dia para dar mais alegria ao teu dia. E será lá mais para a frente. Primeiro, o primeiro single do cunimbricense Gonçalo Huguiné, que chegou às plataformas digitais há coisa de duas, três semanas. O tema faz parte do álbum de estreia do artista Vida no Loop, cujo lançamento decorreu no dia 15 de maio. No disco, o músico retrata uma Coimbra, longe dos postais turísticos, onde a vida cultural permanece ativa. O Ódio é o título desta antecipação e abre esta segunda hora do Clube Megahertz. Bem-vindo de volta!

0: Este O Ódio explora a cidade de Coimbra, cidade natal de Gonçalo Huguiné, através de um sample de guitarra portuguesa e funciona como manifesto artístico e político. Através de um retrato cru, é apresentada uma Coimbra pouco conhecida, onde a cultura continua a pulsar. Segundo o próprio artista, entre ruelas estreitas e becos escuros, Guiné percorre a cidade com rimas afiadas e um olhar crítico sobre tradições e hierarquias que ainda prendem a cidade ao passado.
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0: Drácula, tema dos australianos Tame Impala, ganha uma nova cara com a participação de Jennie. A estrela das sul-coreanas Blackpink sobrepõe neste remix a sua voz a vários versos e ao refrão e entra com uma série de novas rimas.

0: atualização deste Drácula faz mais sentido do que parece à primeira vista. Jenny e o vocalista dos Tame Impala, Kevin Parker, são, pelo menos geograficamente, primos. A estrela de K-pop nasceu na Coreia do Sul e foi criada na Nova Zelândia, vizinha e amiga próxima da Austrália, terra natal de Parker.
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0: O excepcionalmente talentoso cantor e compositor jamaicano Sean Paul regressa com uma nova faixa, atraindo atenções e ganhando um forte fogo em várias plataformas de música globais. Press Back mantém um ritmo constante que faz com que seja muito fácil

0: Pavlov juntou-se a F.G. Lewis em 2024 para o EP colaborativo Heat, do qual gostámos bastante. Mas agora é tempo de um novo álbum da artista pop sueca. Há uns dias, Tove anunciou o título e a data de lançamento do seu 6º álbum de estúdio, Estrus, que chega em setembro. Entretanto, recebemos o seu single de avanço, uma lufada de dance pop indutor de transe chamada I'm Your Girl Right, que acabamos de escutar.
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0: Rita Santos apresentou há poucos dias o seu novo single, Amar de Novo, uma faixa que fala de alguém que já se magoou por amor e aprendeu a esconder as próprias cicatrizes, fingindo que já não doem. Alguém que se habituou a viver em modo de proteção, até que aparece um novo amor e, sem avisar, traz de volta tudo aquilo que pensava ter adormecido.

0: Rita Santos, artista de 22 anos, natural de Águeda, destaca-se na música pela sua escrita íntima e emocional, capaz de transformar experiências pessoais em canções. Depois dos lançamentos de Cura para Medo, Perdi o Amor, e já no início deste ano, do projeto audiovisual Anestesia, a cantora apresenta agora este, Amar de Novo, um tema que reflete sobre o medo e a coragem de voltar a amar após o sofrimento. Ao longo deste ano, Rita continua a preparar novos trabalhos que reforçam a sua identidade autêntica, vulnerável e focada numa sonoridade verdadeira.
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0: Agora está na hora do 48º episódio do Top dos 50 Álbuns Mais Vendidos de Toda a História.
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0: A partir deste episódio número 48, iremos apresentar o top 3 da lista dos 50 álbuns mais vendidos de todos os tempos. Em terceiro lugar, encontramos mais uma obra-prima do início da década de 70 do século XX, o 8º álbum de estúdio dos britânicos Pink Floyd, The Dark Side of the Moon, foi editado no primeiro dia de março de 1973, nos Estados Unidos, e no dia 16 do mesmo mês, no Reino Unido. Este disco é considerado um dos maiores álbuns de todos os tempos, não só pelo seu impacto sonoro, mas também pela profundidade filosófica e temática. Combinando rock progressivo, psicodelismo e uma produção inovadora, o álbum aborda temas como a conjuntura, a loucura, a morte e a condição humana, criando uma experiência de audição única e transcendental. The Dark Side of the Moon recebeu ampla aclamação da crítica e aparece frequentemente em listas profissionais dos melhores álbuns de sempre. Trouxe fama internacional, riqueza e aplausos aos quatro membros da banda: Syd Barrett na guitarra e voz principal, Nick Mason na bateria, Roger Waters no baixo e voz e Richard Wright nas teclas e voz. O disco foi certificado 14 vezes platina no Reino Unido e liderou a tabela de álbuns da Billboard dos Estados Unidos, onde está nas tabelas há mais de 990 semanas. The Dark Side of the Moon vendeu até agora mais de 45 milhões de cópias em todo o mundo, tornando-se no lançamento mais vendido da banda, seguido de The Wall, com 30 milhões, e que também surge neste top 50, é também o álbum mais vendido da década de 1970 e o terceiro álbum mais vendido da história. Em 2012, foi selecionado para preservação no Registro Nacional de Gravações dos Estados Unidos pela Biblioteca do Congresso, como sendo culturalmente, historicamente e ou esteticamente significativo. Foi incluído no Grammy Hall of Fame em 1999. The Dark Side of the Moon, com a sua icónica capa mostrando um prisma a refletir a luz, não é apenas um álbum, mas uma jornada filosófica e sonora que continua a ser escutado em todo o mundo, desafiando e emocionando gerações. Money, a única faixa que entrou para o top 20 da Billboard Hot 100, foi descrita como uma canção de rock progressivo, blues rock e hard rock. Grande parte do tema tem uma fórmula de compasso invulgar, 7x4. Roger Waters escreveu o riff central numa guitarra acústica e escolheu esta fórmula de compasso porque combinava com a sensação bluesy da música. Money, ou dinheiro, é uma crítica mordaz ao consumismo e às pressões materiais.

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2: Foi o 48º episódio do Top dos 50 álbuns mais vendidos de todos os tempos, destacando The Dark Side of the Moon, 8º álbum dos Pink Floyd, lançado no primeiro dia de março de 1973, obra-prima que ocupa o 3º lugar desta lista de 50 álbuns de mais sucesso. A banda Quinta do Bill, que celebra no ano que vem os 40 anos de carreira e que sempre nos habitua a canções que nos tocam na alma e no coração, acaba de lançar o seu novo single, Acredita no Amor. Segundo Carlos Moisés, vocalista e fundador da banda, é um grito de esperança e uma ode à dignidade da vida humana.

0: Este Acredita no Amor, dos Quinta do Bill, surge como o despertar para uma reflexão mais profunda sobre os vários problemas que a sociedade enfrenta, relevando para um papel de destaque a importância das relações humanas. Perante esta realidade, a banda, oriunda de Tomar, dá o mote para refletirmos e darmos verdadeira atenção ao mais importante, às pessoas e às relações, fazendo do amor o seu elo nas suas múltiplas formas de existência e ação.
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0: O espanhol De Paul, conhecido pelo seu estilo musical diversificado nas rádios espanholas, mas não só, lançou o seu mais recente single, uma canção que contrasta fortemente com faixas como Última Bala ou Te Confieso. Trata-se desta em Unos Años.

0: Desta vez, De Paul canta sobre o amor recíproco, sobre a alegria de crescer ao lado de alguém que sente o mesmo. Após o lançamento da sua colaboração com Moni Montes em Me Va Bien De Momento, que surgiu depois do seu álbum No Lo Sé Ni Yo, o artista natural de Barcelona inicia uma nova era musical com este En Unos Años.
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0: Há bandas que pertencem imediatamente a uma geração inteira. Mundo Secreto é uma delas. Depois de mais de 25 anos de percurso, o coletivo de Lessa da Palmeira acaba de lançar Jammin', o novo single que prepara o caminho para o quarto álbum de estúdio da banda, com um lançamento previsto para o final deste ano. E a mensagem parece bastante clara. Os Mundo Secreto estão oficialmente de volta

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0: Este Segura Firme cruza o universo melódico e cheio de groove de Philip Carlson com a escrita descontraída e o carisma singular de Michael Knight, numa canção que fala sobre abrandar, aliviar a pressão e aceitar o seu próprio ritmo.
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0: Não Disseste Nada é o novo single de Ícaro, com letra da autoria do próprio artista, música e produção de Felipe Survival e mistura por Beiro. A canção reflete sobre a fragilidade da comunicação.

0: Este não disseste nada vive entre a dúvida e a espera, entre insistir por respostas ou aceitar o silêncio como conclusão, acompanhando o conflito de quem escolhe não prolongar a incerteza, assumindo que por vezes morrer burro é preferível a deixar que o tempo amplifique a dúvida. É o mais recente single do artista Ícaro, a passar aqui no teu...
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0: Agora quero recordar o tema que abriu o Clube Megahertz há 10 anos.
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0: No dia 4 de junho de 2016 foi transmitida a emissão número 168 do Clube e nesse dia decidi recordar o álbum Até Que o Mar Acalme, do Miguel Jesus, lançado em 2011, a faixa eleita foi Amor no Mundo Normal.

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2: Neste mês da liberdade, em que comemoramos o fim da ditadura, escolhemos falar com um português comum a muitos e extraordinário na sua luta para ter melhores condições de vida para si, para a sua família e também para as gentes da sua terra. Parece um traço comum a esta geração, esta preocupação coletiva para que todos possam viver melhor. Como uma grande maioria dos portugueses, neste tempo de fome, havia mais necessidades, mas também mais entreajuda. É o retrato de uma geração que construiu a liberdade, caminhando descalços por entre os cascalhos das linhas férreas e da vida. Começou a trabalhar aos 10 anos. Queria estudar, mas nem sempre conseguia ir à escola. Contribuir para o orçamento familiar não era uma escolha, era obrigatório. Soeiro Pereira Gomes escreveu no livro Os Esteiros sobre os homens que não tiveram hipóteses de serem meninos. Assim era com esta geração, para uma maioria de jovens e crianças. Tinha 13 anos quando usou um calçado pela primeira vez, uns sapatos que já não serviam ao irmão. Falámos com o mestre João Padinha, de Alhandra. É um artesão da vida e dos pequenos barcos que constrói com as suas mãos, trabalhando a madeira. É investigador da história portuguesa e, sobretudo, das gentes da sua terra. Partilha esse saber, faz questão disso. Demos voz ao mestre Padinha. Ora, escute. Uma pessoa que começou a trabalhar com 10 anos, a sua geração, que é a geração dos meus pais, começaram a trabalhar muito cedo. Eu própria também comecei, mas já não era muito normal na minha geração começar a trabalhar tão cedo. Comecei a trabalhar aos 14 anos. Lembra-se dos tempos de infância, dos tempos livres? Tinha tempos livres? Tinha tempo para brincar?
3: Muitas vezes não. Muitas vezes não, porque eu gostei sempre da escola, gostei sempre de aprender. Portanto, de dia andava na escola e depois, quando acabava a escola, ia ajudar o meu pai. Eu e os meus irmãos. Os meus irmãos, coitados, esses eram mais velhos, nem a oportunidade tiveram de ir à escola.
2: E nessa altura não se ia à escola todos os dias, ia-se quando se podia, não é?
3: Pois, ia-se quando se podia.
2: E muitas vezes descalços, não é?
3: Pois, descalços. Eu devia ter aí à volta de 13 anos quando calcei. Calcei e foi, veio do meu irmão mais velho, já não lhe servia a ele, os sapatos dele vieram para mim.
2: E as distâncias que eram percorridas muitas vezes, não é? Até chegar à escola e voltar.
3: Pois, eu tive um sacrifício muito grande, porque o meu pai, na época do sábado, portanto, quando era, chegava a janeiro, ele pescava na zona da Vala do Carregado, saía daqui para a Vala do Carregado. Portanto, elevava-me. Nessa altura não havia transferência de escola, portanto ainda não podia haver transferência, e eu vinha todos os dias da Vala do Carregado para aqui, para Alhandra, para a escola.
2: Pela linha do comboio?
3: Não, vinha com o comboio, não havia dinheiro para ele, vinha a pé.
2: Vinha a pé junto à linha do comboio?
3: Ou junto à linha do comboio, pois. Portanto,
2: o que era hoje, ainda mais duro, não é? O que era ainda
3: hoje,
2: mais duro.
3: Hoje uma criança de 10 anos não podia fazer isso, com a piratagem que há por aí, não se podia fazer isso. Eu vinha, saía lá às 6h30 da manhã, para chegar aqui para as 9 horas e ter as aulas. Depois, quando acabava as aulas às 3h e tal da tarde, ia novamente, linha acima até à Vala do Carregado, e muitas vezes só comia quando lá chegava.
2: A que horas?
3: Portanto, por volta das 5 e tal. Entre as 5 e as 6 horas.
2: Chegava a comer só ao final do dia?
3: Ao final do dia, pois.
2: Eram tempos muito duros.
3: Eram muito duros. Mas há uma coisa que que, pronto, que às vezes penso e chama-me a atenção quando penso, é que nessa altura, apesar de ser tempos muito duros, havia mais respeito. As pessoas, quer dizer, ajudavam-se umas às outras, havia mais, pronto, mais amizade.
2: Viviam todos com as mesmas dificuldades, ou uma grande maioria com as mesmas dificuldades, então havia mais entreajuda.
3: Pois, apesar de haver fome, havia mais amizade. Toda a gente se respeitava uns aos outros e quando tinham a ajudar, ajudavam-se uns aos outros. Hoje não, hoje as pessoas vivem afastadas umas das outras.
2: Então, dos seus tempos livres, o que é que se recorda? De brincadeiras?
3: Dos meus tempos livres, portanto, eu praticamente a miúdo digo tempos livres. Os meus tempos livres foi quando eu deixei a pesca, disse ao meu pai que não queria mais andar a pesca e tentei arranjar emprego e fui aqui para a fábrica de cimento Tejo. Tinha 16 anos, mais ou menos, e então para ali fui, ali aprendi a profissão de mecânico e fiquei o resto da minha, até ser realmente reformado, estive sempre ali. E aí é que eu já tive alguns pecados de livros. Já
2: tinha o seu dinheirinho, já era diferente.
3: Pois. E então, quer dizer, já praticava desporto. Portanto, já aos 20 e poucos anos comecei, portanto, a fazer parte portanto, das coletividades. Portanto, corri as direções a quase todas as coletividades da terra e algumas associações, como a Associação de Artesãos, fui o fundador. Portanto, trabalhei bastante, tenho a minha consciência tranquila, que dei um bocado realmente à minha terra.
2: Sempre sentiu a necessidade de melhorar a vida coletiva e abraçou greves quando o direito à greve não existia. Dava prisão. Um ano antes do 25 de Abril, participou numa greve na antiga fábrica do cimento, hoje a Simpor, e arriscou, na altura, a própria vida, porque nós vivíamos numa ditadura. Mas conseguiram um aumento salarial de 1.500 escudos.
3: Foi nessa altura, portanto, foi...
2: Teria 24 anos, mais ou menos, não é, Sr. João Padinha?
3: Pois, e quer dizer...
2: Foi preciso coragem.
3: Foi, porque vamos lá ver que naquela altura era muito difícil, portanto, eu chegava a ver a Ramona vir muita vez aqui à fábrica levar colegas meus. Portanto, homens, foi com eles que eu aprendi as coisas boas que eu tenho.
2: E que coisas são essas?
3: Coisas são essas, é lutar e ajudar os outros a lutarem por seus direitos. Foi o caso dessa greve, porque eu era bastante novo, portanto fazia parte do Sindicato dos Metalúrgicos, e então quer dizer que quando se pensou-se ir para a greve, toda a gente disse que sim, e depois foi só uma parte da oficina que fez greve, o resto ninguém fez greve.
2: Mas considera que valeu a pena ter lutado?
3: Com certeza, valeu de certeza absoluta. Eu e todos aqueles que lutaram, coitados, muitos foram presos. Se não fosse isso, com certeza que muita coisa do que os jovens hoje têm, mesmo apesar de não ser muito, mas algumas coisas deve-se à luta que nós fizemos.
2: Talvez todas as crianças que não puderam ser crianças no seu tempo se tenham empolgado pela vida, com a paixão de viver, entregues a causas, participando na vida coletiva, pensando no outro. Talvez estas gerações que começaram a trabalhar demasiado cedo tenham ganho, à troca, a capacidade de ser crianças até morrer.
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1: 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Boa tarde. 7 horas.
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3: Então, o meu nome é Ricardo Fontes Portal, eu sou engenheiro mecânico, sou doutorado em Engenharia Mecânica pelo Instituto Superior Técnico e sou sócio fundador de uma empresa que se chama iCollision. Portanto, a iCollision é uma empresa que, tendo várias valências, a sua principal atuação é na reconstituição científica de acidentes. Portanto, nós somos requisitados pelos tribunais, pelo Ministério Público, por particulares, muitas vezes até pela Autoridade Nacional de Segurança Rodoviária, para fazer estudos de acidentologia em acidentes graves, portanto, acidentes graves com feridos graves e mortos. Portanto, muitas vezes o que nós pretendemos é, ou o que os nossos clientes pretendem, é saber o que se passou realmente num acidente. Portanto, nós não somos averiguadores de sinistros, como muitas vezes as pessoas nos confundem, mas somos técnicos, engenheiros que investigamos a fundo acidentes complexos. Portanto, pretendemos determinar o que aconteceu em acidente, num acidente, ou melhor, num sinistro, e, portanto, determinando as velocidades de circulação dos veículos, pontos de visualização, portanto, se determinado condutor podia ou não ver outro condutor quando decidiu tomar uma determinada ação, ou determinar, por exemplo, muitas vezes, e num caso muito importante nas nossas cidades, portanto, que corresponde a 20%, grosso modo, da nossa sinistralidade, portanto, estou a falar particularmente de casos de atropelamentos, que muitas vezes não se sabe onde é que ocorreu o atropelamento e depois a que velocidade é que circulava o veículo. Portanto, muitas vezes, portanto, nós damos também formação em parceria com ou coadjuvando ações que o professor João Dias realiza no seu núcleo de investigação de acidentes do Instituto Superior Técnico. Portanto, formação essa às forças policiais, quer à GNR, quer à PSP, onde muitas vezes nos colocamos questões que nós vemos retratadas nos acidentes em que trabalhamos, em que é muitas vezes, por exemplo, num atropelamento nós precisamos saber onde é que efetivamente o peão foi atropelado, que é muito difícil muitas vezes. Portanto, normalmente o peão diz sempre que estava na passadeira e normalmente também o condutor do automóvel ou do motociclo diz sempre que esse peão não estava na passadeira. Os vestígios não são fáceis de recolher nestes casos, muitas vezes não são recolhidos infelizmente, e depois é muito difícil determinar essa localização. Portanto, muitas vezes temos que ir mais fundo. Temos que ler os. Portanto, temos que. Nos nossos sinistros, nós normalmente com mortes, nós temos sempre acesso às autópsias e temos sempre que correlacionar a dinâmica que estamos a estudar com as lesões que podemos verificar nas autópsias. Muitas vezes, nos atropelamentos, isso é fundamental para a determinação da dinâmica do sinistro. Portanto, existe uma ciência que nós, na engenharia mecânica, e portanto nós que depois estudamos os acidentes e esta questão da reconstituição de sinistros, temos muito ciente, que é a biomecânica. É claro que nós como engenheiros mecânicos não somos biomédicos e portanto falta-nos alguma formação nessa parte, apesar de nós obviamente autodidaticamente o fazermos e eu pessoalmente ter colaborado até com alguns laboratórios, nomeadamente do Instituto Superior Técnico, onde se estudam algumas questões da biomecânica. Depois, portanto, internacionalmente existem estudos e existem

0: universidades que estudam estas relações e, portanto, depois existem escalas que não são usadas, infelizmente, em Portugal, mas escalas de lesão, portanto, estou a falar da escala AIS, que é a escala mais importante a nível de lesão. Portanto, é uma escala que é bastante detalhada, mas que requer muito conhecimento de quem a pratica. Portanto, neste caso, os médicos que recebem os doentes nos hospitais. Portanto, existem uma série de índices biomecânicos que nós podemos calcular, ou que podemos tentar calcular, pelo menos alguns deles com as ferramentas que temos, não todos, e daí correlacionar com a dinâmica do sinistro. Portanto, se eu tiver um atropelamento em que tenho desmembramentos, na pior das hipóteses, ou em que tenho fraturas do fémur, ou tenho fraturas da tíbia e da fíbula, portanto, eu preciso de saber ou de tentar calcular minimamente um índice que me indique que aquela fratura corresponde a uma determinada força e, portanto, essa força corresponderá a uma determinada aceleração e, portanto, a uma determinada velocidade do veículo que eu posso tentar correlacionar. Não é fácil.
1: Estava a dizer que a velocidade pode ser determinada a partir das lesões.
0: Pode ser, é uma ajuda muito forte para estes casos. Portanto, em casos em que temos dois veículos ligeiros, não é muito importante. Se bem que a dinâmica do próprio condutor ou dos passageiros dentro do veículo, nós podemos estudá-la. Portanto, a ferramenta que nós utilizamos permite esse estudo, mas não é muitas vezes o que nós estamos, portanto, não é preponderante para a dinâmica do sinistro. Aí sim precisamos de saber onde é que estão os vestígios, se existem rastros de travagem ou derrapagem no pavimento e onde é que os veículos foram parar. No caso de um atropelamento, como existe uma diferença de massas tão grande entre o veículo e o peão, essas lesões são importantes, até muitas vezes para saber qual era a direção do peão, portanto, se estava a atravessar de sul para norte ou de norte para sul, por exemplo. Ou muitas vezes para determinar exatamente o ponto da passadeira. Portanto, a passadeira tem, grosso modo, normalmente pelo menos 3 metros, 3 metros e meio, se considerarmos as guias laterais, mais ainda, e portanto há aí uma grande margem que pode fazer variar a velocidade do veículo também bastante. Portanto, as lesões são muito importantes. E para não esquecer os casos dos motociclos, não é? Portanto, ou dos motociclistas, que também são casos difíceis de reconstituir. Primeiramente porque, normalmente, quando temos mortos, estamos sempre a falar de velocidades, e se for dentro da cidade, estamos sempre a falar de velocidades superiores ao limite. O que acontece também no caso dos atropelamentos, portanto, o que nós costumamos dizer. E há bem pouco tempo eu estive a reconstituir vários acidentes, vários atropelamentos. Portanto, quando nós temos um peão que tem 15 ou 17 anos e que morre num atropelamento na cidade, é um alerta claro para os nossos magistrados que há ali qualquer coisa estranha. Portanto, numa gama de idades entre os 15 e os, vamos, já não vamos subir muito, mas entre os 15 e os 55 anos, ninguém deveria morrer atropelado dentro da cidade. Portanto, isso é uma indicação clara, isso é uma indicação clara de que existe velocidade e essa velocidade, portanto, existe excesso de velocidade e esse excesso de velocidade foi preponderante para a fatalidade daquele atropelamento. É claro que eu não estou a dizer que não poderão existir atropelamentos que são, ou que a culpa primária seja do peão, porque pode atravessar com o semáforo vermelho, pode atravessar fora dos locais apropriados, mas depois as consequências desse atropelamento são resultantes de uma velocidade excessiva.
1: E velocidade excessiva, estamos a falar de acima de 50.
0: Acima de 50 km hora.
1: Agora, gostava de perguntar qual é a diferença entre um atropelamento a 50 e a 30, porque agora começa-se a falar da implementação de zonas 30 e diz-se que isso é mais protetor para os utentes vulneráveis. É verdade? É assim?
0: É verdade. Portanto, se nós olharmos para a curva de probabilidade de mortes em atropelamento e para uma gama de idades que vai entre os 15 e os 55, 60 anos, pois existem umas curvas ligeiramente diferentes, mas o andamento desta curva, portanto, uma curva, eu estou a falar de uma curva velocidade, probabilidade de morte em atropelamentos, a curva é muito interessante, porque a probabilidade é muito baixa até, e falando um pouco de cor, mas até cerca dos 30, 35 km/h, depois sobe muito abruptamente, e portanto, e tem ali na zona dos 50 km/h, e ainda existe uma probabilidade muito grande de sobrevivência, mas depois a partir dos 60 e tal, 80, quer dizer, a 80 km/h, 90 km/h, a probabilidade de morte já é muito elevada. Já estamos a falar de 90% de uma probabilidade de morte. E por isso, obviamente, que estas zonas de 30 serão muito benéficas neste particular.
1: O que quero dizer é que nas zonas de partilha, onde a velocidade se pressupõe que é à volta dos 20 km/h, aí é seguro fazer a partilha entre diversos tipos de veículos, de peões, ciclistas, crianças a brincar.
0: Exatamente, quer dizer, essas zonas de partilha, portanto, do que eu creio ainda não existem, mas estão previstas, servem exatamente para isso, para a cidade ser de todos os utentes e não apenas dos automóveis. É claro que é o que nós, ou eu, muitas vezes costumamos dizer, se circulássemos todos na autoestrada a 200 km/h, não haveria problema. Há, obviamente, problema quando temos velocidades relativas muito diferentes entre veículos ou entre diferentes utentes. Isto passa, é a mesma, quer dizer, é um bocadinho a mesma polémica que se fala muito com os ciclistas, não é? Portanto, eu, enquanto ciclista, numa estrada nacional, terei medo de circular ao lado de veículos a circular a 120, 130, 140 km/h, não é? Portanto, obviamente que se estivermos a falar numa zona de coexistência, uma zona de partilha, onde claramente a via protege os utentes, portanto, onde claramente eu, a entrar naquela zona, eu sei que é uma zona em que eu não tenho prioridade, portanto, não existe essa questão. Portanto, podem aparecer peões, podem aparecer ciclistas, podem aparecer crianças, como podem aparecer nas nossas zonas urbanas hoje em dia. É claro que nós temos também, portanto, um dos grandes problemas em Portugal é que em muitas zonas a estrada não é autoexplicativa. Portanto, eu não sei que aquela estrada, portanto, aqui na Avenida da República, o ambiente rodoviário não é o mesmo, não é certamente uma zona de partilha. Obviamente que é uma zona de 50, mas que toda a gente sabe que não é uma zona em que a velocidade que se pratica é de 50, é muito mais elevada do que isso. O contrário se passa noutras zonas em que a mesma estrada não é autoexplicativa, mas de certa forma ao contrário, portanto, é impensável alguém circular a 50 km/h no prolongamento dos Estados Unidos da América. Felizmente foi alterado o limite de velocidade para 80. E mesmo, por exemplo, o limite de 80 km/h na radial de Benfica. Portanto, falando aqui em zonas de Lisboa. Portanto, obviamente que quem circula na radial ou quem circula na paralela, portanto, a Estrada da Luz, ou a Estrada de Benfica, se não estou enganado, quer dizer, o limite não, obviamente hoje não é o mesmo, mas a estrada é completamente diferente, quer dizer, ou quem circula na Marechal Gomes da Costa, quer dizer, o limite de 50 é, a pessoa não sente essa necessidade, não é? Portanto, como não sente essa necessidade, circula mais depressa, se não for obviamente reprimida fortemente.
1: Volto à investigação dos acidentes.
0: Sim.
1: É habitual já em Portugal os juízes pedirem essas peritagens? E sim, eles depois decidem em função dessa análise, ou nem sempre é assim?
0: Nem sempre é assim. Portanto, a primeira questão, já somos muitas vezes requisitados pelos tribunais, portanto, já, portanto, eu faço reconstituição de científica de acidentes há seguramente mais de 10 anos enquanto investigador no Instituto Superiotécnico, o professor João Dias, portanto, no núcleo de investigação de acidentes, que eu estou desde que existe. Portanto, obviamente que muitos casos que os magistrados e os procuradores do Ministério Público requerem o fazem diretamente ou ao Instituto Superiotécnico ou a alguns outros institutos que começaram também a fazer estes trabalhos, mas muitas vezes nós, a iColision, também recebemos esses pedidos. Muitas vezes pelos juízes, mais até pelos procuradores do Ministério Público, mas não serão os nossos, certamente não serão os nossos principais clientes. Até porque depois se fala que não têm verba para custear estes serviços e, portanto, não o fazem. Portanto, deviam fazer muito mais na nossa ótica. Respondendo à segunda questão, portanto, quando eu tenho esta perspectiva, portanto, quando os tribunais nos pedem diretamente os estudos, têm estes estudos muito em conta. Quando, pronto, depois muitos dos nossos clientes são ou familiares de pessoas que morreram em sinistros rodoviários, portanto, muitas vezes filhos, muitas vezes pais, de vítimas rodoviárias, nós entramos no processo, como parte, portanto, uma testemunha técnica, portanto, não existe esta figura, portanto, nós entramos como testemunha, mas certamente não é uma testemunha igual às outras e podemos, se calhar, daqui a pouco falar um pouco desta questão das testemunhas, o que é realmente uma testemunha num sinistro rodoviário. Mas aí podemos ter ou não a aceitação do juiz. Portanto, mas o que eu costumo também dizer é que, portanto, nós nos nossos relatórios nós não decidimos nada, nem atribuímos culpas a ninguém. Nós apenas determinamos a dinâmica de um sinistro e dizemos veículo X circulava entre 50 km/h e 60 km/h e o veículo Y circulava entre 80 km/h e, por exemplo, 90 km/h. E, por exemplo, muitas vezes determinamos que veículo é que invadiu a via de trânsito contrária, por exemplo, que são casos dificílimos de reconstituir. E, portanto, achamos que damos um apoio muito forte à justiça neste caso. Muitas vezes, a minha percepção é que ou já existe uma convicção formada, noutro sentido, e, portanto, muitas vezes os nossos relatórios não são tão tidos em conta, exatamente para continuar com esta convicção que os magistrados criaram. Mas sem haver um contraditório. Portanto, obviamente que se existir um outro estudo, que for contrário, portanto, esses estudos podem ser analisados por uma terceira parte e perceber-se se existiu alguma consideração menos correta de algum desses estudos e chegar a um apuramento mais próximo da realidade. Portanto, é claro que todos estes estudos, como estudos científicos, partem de premissas. Portanto, e por isso é que o nosso trabalho requer tanto o bom trabalho das nossas autoridades, e cada vez eu congratulo-me de cada vez ver melhores trabalhos quer da GNR, quer da PSP, nomeadamente quando estamos a falar de relatórios feitos pelos NICAV, portanto, os núcleos de investigação de acidentes de viação da GNR, ou pelas brigadas de investigação de acidentes da PSP. Onde realmente, portanto, porque nós precisamos realmente que aqueles elementos sejam muito bem recolhidos. Portanto, se as posições dos veículos não forem as corretas, se as medições não forem suficientes, que acontecia muito, portanto, nós quando estamos a reconstituir o acidente, precisamos de ter o croquis muito bem feito para nós podermos conseguir na nossa ferramenta computacional construir aquele cenário. Portanto, se eu não souber onde é que está o poste, se eu não souber onde é que está o banco, se eu não souber onde é que está o passeio em relação a qualquer coisa, se eu não souber onde é que estão os pontos fixos, ou se os pontos fixos não forem propriamente fixos, que aconteceu muito, torna-se muito complicado fazer a análise. Se eu não tiver fotografias, é essencial eu ter muitas fotografias dos acidentes, porque muitas vezes nós entramos no processo 3, 4, 5 anos depois. Muitas vezes também entramos logo a seguir e temos acesso aos veículos, podemos fazer nós esse trabalho. Mas se os veículos não ficaram guardados, que também acontece muitas vezes, portanto, desaparecem logo. Se a via não for corretamente documentada, portanto, tudo o que são guardas de segurança são imediatamente substituídas, portanto, 2 ou 3 dias depois já está substituída, e portanto, tornaria o nosso trabalho muito complicado. Portanto, nós precisamos mesmo que aquela informação seja bem recolhida, porque nós, infelizmente, em Portugal não temos equipas multidisciplinares, como existem em muitos outros países, na Alemanha, na Suécia, e exemplos típicos. Portanto, onde existem médicos, engenheiros, psicólogos a trabalhar em conjunto, portanto, engenheiros de via a trabalhar em conjunto. Cá não temos isso.
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0: Um dos livros que mais me marcou na minha juventude foi este, Alice no País das Maravilhas, de Lewis Carroll. Eu li este livro 3 vezes. Uma vez, a primeira vez para a minha irmã, quando era pequenina, em voz alta. A segunda vez li também, já mais tarde, com a minha irmã, mas em conjunto. Ela lia um capítulo e eu lia outro. Depois a terceira vez sozinha, com outros olhos de ver, onde eu já interpretei melhor aquilo que o Lewis Carroll nos queria transmitir. Ora, Lewis Carroll conheceu Alice Liddell, que era uma menina de 4, 5 aninhos, através de um amigo do pai, e ele engraçou com ela, ela engraçou com ele, e contava histórias a crianças e começou a contar uma história a Alice, onde ela era a própria protagonista. Está a retratar uma história de uma menina que é jovem, chateada com a vida, e que de um momento para o outro vê o tal coelhinho branco que entra numa toca e vai atrás dele. Entra num mundo de fantasia, onde ela vai viver muitas aventuras, onde aparecem personagens tipo o Chapeleiro Louco, o gato Cheshire com o seu sorriso rascado na cara, os irmãos gêmeos Tweedledee e Tweedledum, parecem que eles sempre em pés, e a Rainha Vermelha, porque aqui no livro a Rainha é vermelha e não é a Rainha de Copas como hoje se lê nos livros atuais. Isto é uma versão inglesa, que eu li em inglês. Gosto muito do estilo dele porque é um estilo nonsense. É um estilo onde ele mete muitos trocadilhos, muitas piadas locais que só os ingleses são capazes de entender, e consegue criticar a sociedade britânica e sem estar a magoar. Ou seja, consegue transmitir aquilo que está de errado na sociedade sem ofender.
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Dizem que os bons livros são os livros que nos alteram, que nos fazem pensar. Esses são os bons livros. Há vários livros que me alteraram o meu estado de espírito, mas eu quero falar um em particular, e é o livro de Italo Calvino, O Barão Trepador, que eu li na minha adolescência, e fala um bocadinho sobre um barão, um filho de um barão, que se chateia com os pais e decide ir viver para cima das árvores. Ou seja, uma revolta contra os pais, contra a sociedade, e a sua vida é feita em cima das árvores. Ou seja, e nessa altura, quando somos adolescentes, somos um pouco irreverentes, e eu revi-me um bocadinho nesse barão, que altera a sua maneira de viver. Entretanto, conheço uma rapariga e este livro fala sobre isso. E acho que é um bom livro para quem põe em causa agora a sociedade e fala um bocadinho da sociedade. Acho que é um bom livro que deviam ler e aconselho vivamente a lerem este livro. Este já é um livro velhinho. Italo Calvino, O Barão Trepador. Leiam.

Olha, eu não tenho nenhum livro para te mostrar. Até porque não posso falar no meu livro favorito, mas um dos livros que mais gostei de ler, não o tenho. Foi requisitado na Biblioteca Municipal de Faro, já há muitos anos. O meu livro favorito é o Clube Combate, do Chuck Palahniuk. Não faço a menor ideia se é assim que se diz. É uma história a todo um nível espetacular. Eu comecei por ler o livro. Eu não vi o filme porque pensava que o filme era um filme daqueles tipo Mortal Kombat e coisas daquelas, muita porrada, muita violência. Acabei por não ver o filme. E depois, mais tarde, tive o livro, a oportunidade de ler o livro e li o livro. Eu gosto de várias passagens do livro que me dizem muito. Por exemplo, o livro diz que nós nunca nos conhecemos a nós próprios se não estivermos numa luta. Antes de estarmos numa luta, não sabemos do que é que somos capazes. Ou que a nossa vida está a acabar a cada segundo. Às vezes são coisas simples, mas que nos fazem pensar exatamente como as coisas são.

fez o desafio, eu pensei fugir à literatura. De facto, seria um pouco mais difícil na literatura escolher apenas um. Enquanto que se for para os livros técnicos, eu tenho uma escolha que é imediata. Em 1958, ano em que eu fiz 10 anos, a meu pedido, a minha avó ofereceu-me um livro. Os anos. Esse livro era a tradução espanhola de um original inglês do Sir Mortimer Wheeler, o Archaeology from the Hearth, Arqueologia de Campo. Porque já nessa altura, enfim, eu tinha uma enorme curiosidade e uma enorme vontade de meter as coisas da arqueologia. O facto é que esse manual me acompanhou até hoje, é um dos livros distantes a que eu vou com alguma frequência. Não é? Representa uma fase particularmente importante da arqueologia contemporânea, imediatamente anterior àquilo que se tem chamado a nova arqueologia de 68 para a frente. Não é? E é um livro extremamente marcante para a minha geração, estabelecendo uma série de metodologias de trabalho, algumas das quais mantêm validade, outras obviamente evoluíram, não é? E é por isso que eu escolhi o livro.

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1: 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Boa noite. 9 horas.
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0: Quer dizer, pagaram um bilhete, pronto, não é? Querem tudo a que têm direito e muito bem.
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Iniciamos da melhor maneira esta emissão, divulgar-te a nossa arte por toda a parte, celebrando o 25 de maio, Dia de África. Nuno Chaparro, o malogrado Chaparro, falecido a 27 de janeiro de 2018, nos traz este fantástico tema África. O Dia de África, anteriormente chamado por Dia da Liberdade de África, ou Dia da Libertação de África, é comemorado anualmente, a 25 de maio, em diversos países africanos. Simboliza a libertação, a independência de diversos povos africanos. Atualmente, a fundação que deu este nome, Dia de África, a Unidade Africana, anteriormente conhecida como Organização da Unidade Africana, como disse, é comemorado em diversos países do continente africano. Inicialmente, o primeiro congresso foi feito na Etiópia, tendo como anfitrião o imperador Haile Selassie, a 25 de maio de 1963, com mais de 2/3 do continente africano já tinham obtido a sua independência e lutava-se na altura pela descolonização de Angola, Moçambique, África do Sul e Rodésia do Sul. Um dia que se celebra a liberdade, a independência dos povos africanos. Dia de África. E nesta primeira hora vamos ter diversas sonoridades de África que fazem parte da nossa e vossa lusofonia. Iniciamos então com o Chaparro e o tema África. Seguimos com Orlando Santos, que nos traz do seu álbum My Soul, African Culture, e de Moçambique, e São Tomé e Príncipe, Quixote One, com Marcus Harris, Mama África. Juntos fazemos a diferença.

0: Dia de África, celebramos juntos no Divulgar-te esse dia importante para as nações africanas. Fundado 25 de maio de 1963, com 30 representantes de países africanos reunidos em Addis Abeba, na Etiópia, com o grande anfitrião, o imperador Haile Selassie, lutando pela independência de diversos países africanos, entre eles Angola, Moçambique ou África do Sul. É um marco, um símbolo da liberdade africana e até nos dias de hoje, lutando por essa mesma liberdade. Juntos, fazendo a diferença no programa Divulgar-te, African Culture, por Orlando Santos, do seu álbum My Soul. Seguindo-se, uma bela viagem até São Tomé e Príncipe e Moçambique, que Kishoko Bolani e Marco Sérgio juntos no tema Mama África. Um grande abraço desde já a quem nos segue em Cabo Verde, Guiné-Bissau, São Tomé e Príncipe, Moçambique, Angola, no Brasil, Canadá, Timor-Leste, onde encontramos sempre alguém que fale de português ou que seja africano. Um grande abraço a todo o povo africano. Não perca nesta emissão Divulgar-te, na segunda hora, a rúbrica El Shaddai, com a palavra de salvação, o meu testemunho, relembrando a grande entrevista à Bênção Garcia, o levita que vai estar presente a 30 de maio no auditório do Lipe Arieiro, pelas 16 horas, nesse grande momento solidário. Primeiro encontro El Shaddai. Não percam, estão todos convidados.
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3: Estamos por Moçambique e o tema A Luta Continua, por Liloca. Homenagem também às mulheres moçambicanas, também a todas as mulheres de África, mulheres lutadoras, guerreiras, sem dúvida.

Estamos agora com Jay Moreira, do seu álbum You and I, Mico Bom, Africa United, com Mamadou Sené, Fatou Jackité e Lindo Mona.

Vamos todos ser felizes. Mensagem de José Neto de Angola com o tema Paulo Lopes. Já marcou forte presença no programa Divulgar-te, bem como Jay Moreira. José Neto e o tema em homenagem aos países africanos de língua oficial portuguesa. Já a seguir viajamos até ao Brasil para ouvirmos do álbum Poente e outras paisagens de Meira Baldaia, Negra Rima. Celebramos juntos o Dia de África, fundado a 25 de maio de 1963. Celebramos nesta semana o povo africano, a beleza africana, a riqueza africana, não só material, mas também gastronómica, cultural. Todos vivendo em harmonia e amor, fazendo mais pelos nossos países de África. E juntamente com o programa Divulgar.

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Rapaziada, de cá quem fala é Giovanni Caege, falando diretamente da capital do Brasil, Brasília, Distrito Federal. Quero mandar um grande abraço aí para todo mundo que está sintonizado no programa Divulgarte do meu amigo e apresentador Victor Correia. Valeu? Caege, a voz de quem não tem a voz. Rap pancada! 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

0: Estamos ainda no Brasil com o tema Na Carne da Mulher Negra de Kaeji e Angel Duarte. Seguimos ainda com Cissi Ribeiro de Portugal, ela que nos traz o seu álbum Return Colors. De Moçambique, Neymar, que nos traz Minha África. Celebramos juntos o 25 de maio, Dia de África, dia de luta de independência.
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0: Neima de Moçambique e o tema Minha África. Quase na reta final desta primeira hora, dedicada inteiramente ao Dia de África. Ainda com o tema Imigrante dos Raptórica com Maria, do seu álbum Poesia, editado em 2007. Ligémia, que nos traz Manchiluta. E Idel Monteiro, que nos traz um novíssimo tema Tubarão Azul, dedicado à nossa seleção cabo-verdiana. Parabéns, Cabo Verde, por essa fantástica presença no Mundial.
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2: 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Boa noite. 11 horas.
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1: Estamos com o tema Nunca Sairás Vencido por Ricardo Velho, da ex-banda Ricardo e Henrique, também uma forte presença na rubrica Voz Nacional do Divulgarte. E já a seguir com Pierre Slow, que nos traz No Final do Dia, um dos seus mais recentes temas da sua EP Hard Love. E logo depois entramos na rubrica El Shaddai.

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1: 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Salmos capítulo 3, o socorro vem do Senhor. Senhor, como se avoluma o número dos meus opressores, numerosos os que se rebelam contra mim. São muitos os que dizem a meu respeito: Deus jamais o socorrerá. Mas tu, Senhor, és o escudo que me protege, minha glória e o que me ergue a cabeça. Em alta voz eu clamo ao Senhor, e do seu monte sagrado ele me responde. Eu me deito e logo adormeço. Desperto de novo, pois é o Senhor que me sustém. Não temo os milhares de inimigos que me cercam por todos os lados. Ergue-te a meu favor, Senhor. Salva-me, Deus meu. Quebra o queixo de todos os meus inimigos e arrebenta os dentes dos ímpios. Do Senhor vem a salvação, e sobre aqueles que são teus, a tua bênção. 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Já estamos então na rubrica El Shaddai e também no espaço O Meu Testemunho. Estamos já na companhia do nosso convidado especial, Bênção Garcia. Ele que é um cantor cristão, teclista, compositor angolano e que mora atualmente em Lisboa. Desde cedo, desde a sua terra natal, que canta para a glória de Deus em diversos eventos e em Portugal, tem sido acompanhado pela sua banda Bem Maior Team. No YouTube podemos encontrar diversos trabalhos da sua autoria, como Abba Pai, Deus Vivo ou Bem Maior, usando da melhor forma o seu dom para cumprir com o seu propósito. E é desta forma que damos as boas-vindas ao nosso convidado. Muito obrigado, Bênção, pela tua presença aqui no programa Divulgar-te.
3: Grato sou eu pelo convite. É uma honra estar aqui e penso que vai ser um programa abençoado. E agradeço novamente pelo convite.
1: Amém. Muito obrigado. Então, a primeira questão é: quais eram as músicas que tu ouvias já desde criança? Claro, tudo africano. Gosta de ouvir aquela boa kizomba quando os pais ouvirem, né? Aqueles vinis, as cassetes. Yeah. Também não fizeste muito a isso também, não?
3: Não, como qualquer criança angolana, a nossa cultura acaba por ser, a nossa cultura musical acaba por ser uma ferramenta que influencia bastante nossa infância. Eu comecei com Kuduro.
1: Ah, ok.
3: Kuduro. Até já.
1: Então por isso tens um tema também, né? Assim, já com...
3: um afrobeat. Deus vivo. Sim, então desde pequeno já ouvia o Kuduro e também já cheguei a escrever algumas músicas, né? Nesse estilo em particular e em outros estilos africanos. Então a música sempre fez parte da minha vida desde pequeno e tenho até testemunho de que quando era mais pequeno, ainda com nos meus, penso que 7, 8 anos, quando a mãe nos levava na igreja, no culto, por exemplo. E eu, ainda pequeno, no culto dos mais velhos, dos adultos, eu a tocar batuque. É, batucava na hora do louvor. E então a música, desde muito pequeno, desde sempre muito fez cedo, parte da minha vida. Uhum. Minha infância.
1: Então, durante a tua infância, depois transitaste para a tua adolescência. Mas tu, quando é que tu entregaste a tua vida a Jesus Cristo? Quando é que tu, pronto, quando criança, a gente está naquela, ou estás a aprender ainda as bases? Sim. Sim. Mas quando, qual foi a tua idade, qual foi a idade em que tu aceitaste verdadeiramente a Cristo?
3: Bem, a minha conversão foi em 2012, uhum. oficialmente.
1: Sim.
3: Porque eu nasci num lar cristão. Os meus pais, como eu referi anteriormente, levavam-me na igreja já desde muito pequeno. Então eu tive o privilégio de, pela graça de Deus, começar a fé, né? Desde muito pequeno. Mas depois, como qualquer adolescente, como qualquer criança também, eu penso que muitos viveram essa fase em que os pais no princípio levam para a igreja, mas depois acabam por seguir outros caminhos. Eu não vivi o mundo, digamos assim, tipo naquela intensidade muito forte, de fazer coisas muito, muito pesadas, né?
1: Sim, sim.
3: Mas eu tive também meu momento em que fazia outras coisas.
1: Estava um pouco desviado, digamos assim.
3: Exatamente. Então, mas depois, quando passo a frequentar uma igreja específica, que é Missão Evangélica da Salvação, em Luanda, então foi lá que fui ouvindo acerca da palavra, e em 2012, em particular, especificamente, me converto a Cristo.
1: Uhum.
3: Até hoje.
1: Ok. E foi lá que tu batizaste, ou foi já na...
3: Foi.
1: Foi lá que tu batizaste.
3: Foi.
1: Muito bem. E antes da tua conversão, quem era o Benção Garcia? Lembras-te?
3: Antes da minha conversão, o Benção Garcia era um adolescente, um jovem, né? Que estudava, ia para a escola, tinha amigos, brincava... Tinha uma rotina normal, não tinha nada, não tinha muita coisa assim tipo para contar, mas era uma criança que tinha família, tinha pais na altura também, tinha irmãos, e era isso.
1: Basicamente foi assim também, simples, né? Simples, mas assim, com aquela vivência também dos jovens.
3: Exatamente.
1: Muito bem, após a tua conversão, tu já escrevias antes disso, ou quando é que tu começaste a compor?
3: Bem, em relação à composição, começou muito cedo, uhum. Vitor. Começou muito cedo porque eu comecei, eu na escola em particular, eu tinha alguns amigos que também tinham essa inclinação, uhum. em relação à música. E eles ouviam na altura alguns rappers, né? Alguns rappers angolanos e não só. Então, isso de alguma forma acabou por incentivar-nos a compor algumas músicas, tipo rap, por exemplo. Eu tenho também esse lado.
1: Esse lado também.
3: Então, já tinha esse bichinho musical, tirando a parte da igreja também.
1: Sim.
3: Na altura, quando os pais nos levavam para a igreja, então nós tínhamos aquela tendência de tocar e cantar. E então... O compor começou muito antes da conversão. Começou desde pequeno, só que depois, com o passar do tempo, quando comecei a abraçar o ministério, foi se tornando algo mais, tipo, com mais significado, com propósito. Né? Então, penso que a resposta é essa. Começou muito cedo e foi isso que aconteceu, com o passar do tempo.
1: Ainda te lembras da tua primeira letra? Compôs para Deus.
3: Meu Deus do céu, primeira letra. Já não lembro. Foram algumas. Tipo, eu tenho noção das letras que já fiz, mas lembrar da primeira em específico, sinceramente não lembro. Não lembro. Mas tinha um rap, já cheguei a escrever romântica, também tive aquela fase em que eu via muita música romântica dos nossos irmãos brasileiros, e isso me impulsionou a escrever.
1: Uhum.
3: Era mais naquela base de influências, mas primeira letra em particular não vem mesmo.
1: Muito bem, estamos aqui na El Shaddai e no espaço Meu Testemunho com Benção Garcia. Benção, tu sentes que os levitas têm o papel mais importante dentro da igreja?
3: mais importante, não diria. Eu penso que a igreja, como Cristo falou, né? Como o apóstolo Paulo falou, é um corpo.
1: Uhum.
3: E num corpo todos os membros são importantes. O dedo é importante, tem a sua função. O nariz, exatamente, é importante, tem a sua função, os olhos. Então penso que a música acaba por ser uma das ferramentas importantes no meio cristão.
1: Uhum.
3: É.
1: Muito bem. Tu dentro desse contexto também já és casado, não é?
3: Sou.
1: Há quanto tempo é que és casado?
3: 2023, até aqui 3 anos.
1: 3 anos. E foi na igreja que tu conheceste a tua esposa, não é?
3: Foi na igreja.
1: E o que significa para ti teres encontrado a tua esposa lá?
3: Olha, eu digo que o nosso casamento é um propósito de Deus. Uhum. É aquilo que muito se diz, Deus é unipropósito. É, então, ela chama-se Estrela Garcia.
1: Uhum.
3: É uma mulher...
1: Bênção e estrela.
3: Não vale a pena. Olha já a combinação, não vale a pena. Yeah. Então, é uma mulher que eu tenho uma consideração muito grande. É uma mulher de muito valor, de princípios. Eu lhe conheci mesmo na igreja. Na verdade, eu fazia parte de uma outra igreja,
1: uhum,
3: mas depois surge a necessidade de eu me mudar para a igreja dela.
1: Ah, okay.
3: Então foi aí que eu encontrei ela no grupo de louvor, nos conhecemos e fomos juntando os laços, criando laço, até chegar à fase do namoro.
1: Uhum.
3: É.
1: Muito bom. Qual é que é a tua mensagem para as pessoas, para aqueles que querem casar?
3: Querem casar, olha... eu penso que o casamento é um dos passos mais importantes da vida. Eu tinha um professor de biologia no ensino médio que dizia, tem duas, de química, que dizia que tem duas coisas importantes que nós, se decidirmos mal, olha, estragamos, vamos arruinar as nossas vidas. E dentre estas duas coisas é o casamento. Yeah. Com o casamento certo, vive-se o céu na terra. Com casamento errado, vive-se o inferno na terra. Então, eu penso que temos que ter muita calma, escolher bem o nosso cônjuge, porque é para toda a vida. Para nós cristãos, principalmente, é até que a morte nos separe. Então, eu penso que temos que procurar não casar por emoção, pelo sentimento, simplesmente, apenas. Então, tem que ser uma decisão que temos que tomar de forma sóbria, consciente. Mulher... fala sobre jugos desiguais. Então penso que um dos princípios que acaba por ser importante na hora de escolher casamento tem que ser uma pessoa que tem os mesmos princípios.
1: Uhum.
3: Primeiro, de forma a princípio,
1: que seja crente, né?
3: Que seja cristã, que tenha os mesmos princípios, porque vai ver que você quer ir para a igreja, a mulher quer ir para a festa. Então alguns conflitos surgem por essa questão de diferentes opiniões, né? Então, para evitar isso, mulher cristã, primeiramente, acaba por ser um ponto de partida importante na hora de escolher um companheiro para casar.
1: Muito bem. Benção Garcia, podes contar-nos aqui um ou dois milagres que Deus tenha feito ao longo da tua vida?
3: Olha, eu quando era pequeno, Vitor, quando era pequeno, eu... Em algum momento da minha vida, eu fiquei com uma enfermidade. Eu, para ser sincero, não me lembro, porque era muito pequeno. Foi um testemunho que depois a mãe, os pais,
1: uhum,
3: contaram o que aconteceu. Eles dizem que eu estava muito enfermo, mas muito doente mesmo. E a minha respiração, quem estivesse numa distância um bocadinho considerável, conseguia ouvir. Estava muito enfermo e foram em hospitais para tratar nada. Remédios acabaram por não ser suficientes para conseguir me voltar a ter saúde.
1: Uhum.
3: Mas a minha mãe diz que numa madrugada ela verificou-me e viu que estava mesmo muito mal, muito mal. E parecia que eu não passaria daquela noite. Foi aí que ela teve a ideia de, junto com uma irmã da igreja, a minha mãe chama-se Silvia Rafael, então com uma irmã da igreja, pegaram-me naquela mesma noite, levaram-me na casa do pai espiritual dela. E naquela noite, naquela madrugada, o pai espiritual orou por mim, orou por mim, orou. Fizeram uma oração
1: De
3: fervorosa,
1: fé, sim.
3: de fé, e pela graça de Deus, depois daquela noite, o meu quadro de saúde inverteu.
1: Amém.
3: Então foi um milagre que os medicamentos não conseguiram resolver, que nenhum médico conseguiu resolver, mas o poder de Deus naquela noite mudou tudo.
1: Muito bem. E quais são os teus grandes objetivos para este ano de 2026?
3: Bem,
1: Alvos?
3: eu estou com 12 objetivos, mas o que já começou agora, eu estou com um projeto de gravação de algumas. De hinos de harpa, na verdade. Hinos de harpa, mas estou a querer, em companhia com a minha banda, bem maior time,
1: Bem maior time, exatamente.
3: Trazermos uma coisa nova, um estilo novo também, que penso que vai ser bênção. Já começamos a trabalhar. E penso que muito em breve teremos esses trabalhos
1: Esses trabalhos
3: disponíveis no
1: disponíveis
3: YouTube e noutras
1: das
3: plataformas
1: plataformas
3: digitais.
1: também,
3: Mas a princípio estamos com esse projeto. Temos também outros projetos que prefiro não
1: não é?
3: falar ainda, mas com o tempo, para quem nos acompanha nas redes sociais, vai estar
1: Vai
3: informado em
1: estar
3: relação a
1: informado.
3: isso.
1: Muito bem, Benção. Falaste agora também sobre a Benção Team, né?
3: Bem maior time.
1: Bem maior time. Agora estava a dizer Benção Team, mas pronto, bem maior time.
3: Pronto.
1: Quando é que se uniram e se até hoje são todos os membros ainda que estão juntos?
3: Olha, Bem Maior Time é um projeto que começa aqui em Portugal. Bem Maior Time começou no ano de 2024. É,
1: Tem
3: 24.
1: algo assim muito, muito
3: É
1: recente
3: muito
1: também.
3: recente, sim. Eu senti, tipo, eu tenho da parte de Deus algo, uma mensagem, mas eu, vendo que não consigo fazer tudo, tem algumas agendas que às vezes eu ia só com a minha esposa, com o piano, e às vezes havia necessidade de ter um baixista, um baterista. Então é nessa necessidade que surge a ideia de convidar algumas pessoas que também têm o dom diferente do meu para nos juntarmos e trazermos algo mais completo
1: Estarem juntos nesse
3: para a glória
1: propósito
3: de Deus.
1: também,
3: É,
1: não é?
3: então, estamos cá até hoje. Membros entraram, saíram,
1: Exato.
3: mas o projeto
1: O
3: continua.
1: projeto continua. Muito bem. E se tu pudesses definir o Benção Garcia hoje em três palavras, como é que tu o farias?
3: Misericórdia de Deus, amor de Deus e graça de Deus.
1: Qual o teu versículo ou os teus versículos bíblicos favoritos?
3: Eu tenho inclusive foi um dos versículos fundamentais num dos meus temas de composição, que é João 15, 5, onde a Bíblia fala, Jesus falava assim aos discípulos: Eu sou a videira e vós os ramos. Aquele que estiver ligado a mim e eu nele, este dará muitos frutos, porque sem mim nada podeis fazer. Esse versículo significa muito para mim. Outro é o João 3,16, porque Deus amou o mundo de tal maneira que deu o seu Filho unigênito para que todo aquele que nele crê não pereça, mas tenha a vida eterna. E também tem Mateus 6,33, buscar em primeiro lugar o
1: O
3: reino
1: reino de
3: dos
1: Deus,
3: céus
1: tudo o
3: e a
1: resto
3: sua
1: será
3: justiça.
1: acrescentado.
3: Exatamente. Então, esses versículos têm um significado muito importante para mim.
1: Muito bem. Por onde é que já atuaste com a tua banda? Em que sítios aqui do país, Portugal? E qual foi aquele que foi mais impactante para ti?
3: Bem, já atuei em igrejas, em concertos também, em casamento, também já atuei em casamentos. E foram bênção. Não me lembro assim de específico o que foi mais impactante, mas cada um deles foram muito, muito especiais. Foram muito especiais.
1: Cada um com o seu momento especial.
3: Foram muito especiais. Porque eu acho que a palavra de Deus precisa ser divulgada, precisa ser passada, falada, porque Deus é real. Yeah, Deus existe. Então, para além de Deus existir, tem outras coisas que existem também. E a Bíblia fala sobre Deus amar o mundo de tal maneira e dar o seu filho para que todo aquele que nele crê não pereça, mas tenha a vida eterna. O que significa dizer que para conseguirmos obter a salvação é através de Cristo. Então, é necessário que essa responsabilidade de anunciar a palavra de Deus seja forte, seja mais forte do que querermos que as pessoas ouçam nossas músicas simplesmente. Porque há quem faz música simplesmente com a intenção de ser famoso, por exemplo, de ter dinheiro. Eu penso que o dinheiro passa, a fama passa, mas onde é que vai a alma da pessoa depois que esse mundo para, né? Porque depois dessa vida existe uma outra vida. Então eu penso que a divulgação da palavra de Deus é urgente. É algo que nós temos que procurar ter em conta, e todo ministro de louvor tem que refletir nisso. Quando estivermos a ministrar, temos que pensar nisso. Estamos a ministrar para pessoas, para almas. E a nossa mensagem tem um cunho eterno. Então, temos uma grande responsabilidade, e Deus certamente espera isso de nós.
1: Qual é que é aquele tema, assim, do vosso grupo, né? Que tu achas que é aquele que te chama mais atenção?
3: Olha, eu gosto Bem Maior. Bem Maior. Bem Maior é uma música que foi gravada em Angola. Porque Abba Pai é um tema que foi gravado aqui. Bem Maior foi gravado em Angola. E foi numa época que... Muita luta em todos os sentidos. Foi... Gravei com muito amor. Todas foram gravadas com muito amor, é claro. Mas Bem Maior foi uma música que foi gravada com muito amor. Com muito amor. Com muita entrega, né? Uma entrega brutal, e penso que tudo isso acaba por gerar um significado assim muito forte no meu coração. Então, Bem Maior é uma música que é das músicas que eu tenho aqui no meu coração de forma muito, muito, muito forte e significativa. Outras também, Abba Pai também é muito especial, Deus Vivo também é muito especial, mas eu vou com Bem Maior.
1: Já lançaram algum álbum ou preparam ainda esse álbum?
3: Olha, em termos de álbum, Mano Vitor, em termos de álbum, nesse momento ainda não temos lançamento de álbum. Estamos a lançar só single. Eu também prefiro essa ideia do single. Porquê? Porque single, álbum, vem muita coisa ao mesmo tempo. Já single, a pessoa recebe uma coisa só e consegue... De alguma forma,
1: quase como se a pessoa estivesse a ler a Bíblia, né? Tem que mastigar a palavra.
3: Exatamente.
1: Calmamente.
3: Exatamente. Consegue pegar uma coisa só. Exato. E digerir tudo. Então a ideia às vezes é... A ideia é essa.
1: É isso. Muito bem, estamos aqui quase a chegar ao fim da nossa entrevista, e também ouvimos o testemunho de conversão de Benson Garcia. Agora, para a última questão, qual a tua mensagem que queres deixar para todos aqueles que nos escutam, para todos aqueles que nos veem, ou mesmo para aquelas pessoas que agora possam estar a passar por alguma situação menos boa?
3: A minha mensagem é: Deus te vê. Deus te vê. Não importa o que você esteja a passar nesse momento, não importa a correria, Deus te vê. E mais do que te vê, Ele te ama. Se Ele não te amasse, Ele não morreria por você. E o facto de você ainda estar vivo é porque Deus te vê E Deus tem um propósito na tua vida. Por isso, não desista. Não desista de Deus. Não desista da fé. Continue crendo. E se enfrentas alguma situação, continue orando. Deus é fiel. E Deus te vê. As dificuldades não são sinônimo de abandono de Deus. Muitas das vezes, Deus permite algumas situações para nos aperfeiçoar. Então, ao invés de reclamar, ao invés de se entristecer apenas, tente perguntar a Deus: Senhor, por que me permites passar por isso? E tem alguns desertos que duram muito tempo, muitas das vezes, porque nós não conseguimos entender o significado desse deserto. Então, a minha mensagem é: Deus te vê. E para quem é cristão, eu quero dizer assim, não desista de Deus. Se você enfrenta alguma fraqueza, alguma tentação que acaba por ser muito forte e acaba por te afastar de Deus muitas das vezes, eu quero te dizer que se ainda estás vivo é porque Deus não desistiu de você. Então não desista de Deus, continue a lutar, continue a orar. A forma de vencer o mal, de vencer o pecado, é nos aproximarmos de Deus muito mais ainda. Então ore mais, estude mais a Bíblia, isso vai te munir de capacidade para conseguir vencer o pecado. E o céu é real. O céu é real. Então, tudo que nós fazemos aqui vai gerar frutos. Então, pense dessa forma. Tem um céu que nos espera. Então, essa é a minha mensagem.
1: Ok, agradeço a tua presença aqui no programa Divulgar-te, aqui na rubrica El Shaddai. Para mim é uma grande satisfação ter-te aqui também em estúdio. Faço votos que tenhas sucesso em todas as áreas da tua vida, para a tua família, para a tua chamada, que mais pessoas ponham a Cristo através do louvor e também a adoração, que é algo também importante, não é? Para a gente se aproximar de Deus. E a Bíblia diz também, né, que Deus habita no louvor do seu povo, não é? Então é isso, continua a louvar, a ser bênção. Amém. Bênção.
3: Amém.
1: Garcia,
3: amém, eu recebo em nome de Jesus.
1: Amém.
3: Muito obrigado.
1: O bênção ainda vai ficar aqui mais uns instantes, ele vai entrar no espaço momento do louvor de El Shaddai, para um momento especial para todos vocês que nos escutam e também que nos veem. Vai trazer-nos um tema que é Abba Pai, não é?
3: Sim, Abba, sim, Pai. Abba Pai.
1: Dentro de alguns instantes, mantenham-se ligados. O meu testemunho. 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

0: Puro Mambo, novíssimo tema dos Buracas São Sistema, eles estão de regresso. Caminhamos a passos largos para o final desta emissão lusófona Divulgarte, nossa arte por toda a parte. Já a seguir, Midnight Purple, por Black Jaguar, pelos Midnight Purple do Brasil.
1: Marcelo Tezelli, da banda Midnight Purple, estamos no programa Divulgarte, divulgando a nossa arte por...

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1: Estamos na reta final e com a música Minha Bebé, do cabo-verdiano Eddie Lopes, cabo-verdiano radicado no Luxemburgo, com o seu belíssimo R&B. E já a seguir com Pedro Bargado e o tema Eu Só Sei Voar.

0: Pedro Bargado e estou aqui com vocês no programa Divulgar-te com o Vítor Correia, nesta entrevista que eu acho que vocês vão gostar de ouvir. Por favor, sigam-nos nesta entrevista.
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1: 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Meia-noite.
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